0: Beleza! Flash Night, a máquina do tempo! Se você estiver gostando, manda um alôzinho para nós aí, que estamos aqui ao vivo para todo o Brasil, para todo o planeta, através da sua Nova 98 e também no Twitch TV. Haroldo DJ!
1: É isso! Compartilha, espalha para geral aí, chama a galera para vir curtir aqui com a gente.
0: Rapaz, recebi aqui uma mensagem do Alce Black.
1: Alce Black mandou mensagem para você?
0: Mandou mensagem para mim aqui, show de bola. Um abração para você, Alce Black. Vamos ver se eu consigo trazer ele para cá.
1: Isso, inclusive ele mandou um abraço, a gente estava junto agora há pouco. Aí ele falou, mande um abraço para o Marcão lá, que ele é um cara sensacional.
0: Pois é, é porque na época, eu não sei se você lembra, quando eu morava num apartamento, cara, o espaço era muito pequeno. Não tinha como acomodar ninguém. E hoje já tem um espaço bom, né? Aí as coisas já mudam.
1: É, o contrário do Alce Black, né? Alce Black tava naquele espaço dele, tava com o estúdio montado, e ele, por força do destino, ele teve que mudar para um apartamento. Então, assim, o estúdio dele reduziu pela metade, entendeu?
0: Não
1: então,
0: acredito, não.
1: Foi o contrário.
0: Eu já saí do apartamento que já não tava me coubendo, né, com a equipe Laser Som, com a minha Astralha, vim para um espaço maior, rapaz.
1: Isso.
0: Olha só, aonde que eu poderia colocar uma estrutura dessa aqui com isso aqui, ó? Não tinha como.
1: Exatamente.
0: Lá no apartamento.
1: Eu sempre primei para esse lado de casa, né? Porque eu gosto de uma bagunça, gosto de acumular
0: também
1: muitas coisas, ter algumas coisas do meu agrado, ferramentas e outras coisas mais, que tomam muito espaço da gente dentro da casa, né,
0: rapaz, Marcos? Antes de eu sair para ir para o apartamento, eu morava no Novo Gama com a minha irmã. Lá o quintal era tão grande que eu tinha tanta trambolha, tanta coisa. Tinha som. Claro que hoje eu tenho muito mais, mas na época eu tinha som. Nós fizemos muita farra, eu, Luciano, o Grande Groove, que não saía lá de casa, a gente fazia maior farra lá no quintal lá. E era bom demais. Mas depois eu tive que sair meu apartamento lá na Santa Maria, eu tive que ir, né? E o espaço ficou reduzido. Mas graças a Deus, hoje eu tô aqui num espaço bom, né?
1: É, Marcão, há tempo para tudo, né?
0: Exatamente.
1: Então, assim, existe um tempo que a gente tá ali com pensamento em adquirir algumas coisas e tal, e demanda alguns espaços pra gente. E há tempo que a gente quer ficar um pouco mais reservado, né? Então, acontece muito isso. Lá em casa, cara, eu tenho que me reorganizar, entendeu? Tem muita coisa minha.
0: E você acha que aqui não?
1: Aí,
0: E você acha que aqui não, DJ?
1: Aí a coisa vai crescendo só todo dia. Porque isso aqui é um vício, tá? Pra quem não sabe, isso aqui é um vício. A gente vai acumulando. Vai surgindo oportunidades. E a gente vai comprando. Daqui um pouco o quarto não cabe, a sala não cabe, a garagem já não cabe mais nada.
0: Eita.
1: E aí o carro fica de fora no sol e o som fica na sombra. E por aí afora,
0: é
1: né,
0: Marcão?
1: Desse
0: jeito, né? Deixa aqui mandar um abraço para o meu mano Júnior. Alô, Júnior!
1: Isso, Júnior. Um abraço para você amanhã. Estamos juntos, hein?
0: Rapaz. Alô, Ângelo Dutra. Ó, esse cara aqui vai tocar sua música, viu? Alô, Ângelo. Deixa eu dar uma olhadinha aqui no tweet aqui, rapidinho.
1: Me fala a música dela, que aí a gente toca.
0: A Cíntia continua ligada com a gente. Alô, Cíntia. Eita, o negócio tá bom demais. O Júnior Cardoso. Valeu, mano. Amanhã tamo junto, viu? Vamos botar esse paredão. Rapaz, eu recebi muito elogio. Claro que o meu som não é tão potente, mas a qualidade. E muita gente elogiou a qualidade do som que tava domingo passado lá na Praça do Cine Itapuã.
1: Sim, as coisas têm mudado de uns anos pra cá, né, Marcão? A gente fazia som com pouco equipamento. Hoje em dia, as equipes cresceram demais, tem muito equipamento,
0: Sim.
1: tem muita coisa. E é como eu disse para você, eu não tenho uma casa para comportar equipamento, né? Então, assim, eu sei que você procura um espaço maior, você vai construir o seu espaço maior e tal, mas eu tô assim, por aqui de equipamento, cara, não dá. Você já viu, lá em casa tem equipamento debaixo da cama.
0: Quase que eu não consigo ir na casa desse cara que é tanto som, é tanto PM5000, como fala o Edson, Haroldo 5000. Rapaz,
1: isso.
0: Ele tem PM5000 até debaixo da cama.
1: Aí você já viu como que é, né? Você já viu como que é.
0: Pois
1: é. A gente vai acumulando aí, vai ocupando o espaço do quarto, da cozinha, e a gente vai ficando sem aquele conforto, né, Marcão?
0: É isso aí, vamos mandar os alô para a rapaziada aqui, tem muita gente conectado. Temos aqui o Alci Black. Pessoal, para quem não conseguiu baixar o aplicativo e fazer o seu cadastro, mesmo assim, clica no link que você consegue assistir a live tranquilo, beleza? Porque, assim, o nosso canal, ele tem uma vantagem de não ter direitos autorais. A desvantagem, porque é chato, assim, para você criar um nome de login, só isso. Depois o resto tá tranquilo.
1: Isso, é.
0: Porque às vezes tem muita coisa repetida, aquela coisa e tal, né? Mas é tranquilo. Mas mesmo assim você consegue clicar no link e assistir o vídeo ao vivo aqui. Consegue.
1: Isso, exatamente. Depois que você instala, né? É diferente. Eu não sou um cara muito da informática.
0: Nem eu.
1: Eu até outro dia desse falei pro Marcão. Marcão, eu tô com dificuldade para acessar aí e tal. Aí ele, não, você tem que criar um login, tem que criar não sei o que e tal. Depois eu vejo isso aí. Aí com um certo auxílio, fui lá e pá, consegui baixar. E eu já acompanho, né?
0: Aqui, o Alci Black aqui, ó, ligadaço com a gente. É só você clicar também no link do Twitch TV que você consegue assistir a gente. Grande Alci Black.
1: Bora, DJ.
0: É, rapaz. Deixa eu ver quem mais aqui.
1: O Edson está aqui mandando fotografia para nós, curtindo lá no Rio. Ele é um cara assíduo aí do programa, né? E gosta muito desse estilo.
0: Edson, não esqueci da sua música não, viu, Edson? Daqui a pouquinho.
1: Edson, o próximo bloco é só para quem tem mais de 60. Você imagina.
0: Quer também mandar um salve para o meu amigo Eduardo Struesh, também do Rio de Janeiro. Grande Eduardo Struesh. Você mandando os vídeos aqui também. Pra gente colocar no status.
1: Eita. Isso, exatamente. É um cara que sensacional.
0: Quero mandar também um salve para o Edilson Carlos.
1: Isso, cara... Edilson Carlos, parece que ele tá em...
0: Arinos.
1: Em Arinos hoje, né?
0: O cara abriu um distribuidor, o cara vai beber tudo chá de boldo lá. O cara vai beber. Rapaziada, lembrando que amanhã estaremos lá na C105, a C. CL é mais do lado da pista, a C é mais pra trás. Com mais um lazer do estilo, oitava edição, com a equipe Laser Som. Cara, pensa num som que tá redondinho, batendo um grave bonito, qualidade, para vocês curtirem. DJs convidados pra gente fazer uma tarde sensacional. Espero que vocês venham todos curtir com a gente, que vai ser maravilhoso. Haroldo DJ, DJ Marcão, DJ Júnior e DJ Mix.
1: DJ Mix, é.
0: Rapaz, eu tenho medo do DJ Mix. Tenho medo.
1: É mesmo?
0: Rapaz, ele fala assim, não, eu tô com medo do Haroldo, eu tô com medo de você. Eu não vou fazer um gesto aqui, porque...
1: Rapaz, esse medo acaba quando o cara pega o equipamento e começa
0: a tocar.
1: Rapaz,
0: eu fui tocar
1: com ele... Aí destrói tudo, né?
0: Eu fui tocar com ele no Bartelo uma vez, meu amigo. Eu falei, cara, não sei o que eu vou fazer, não. O bicho é foda.
1: Didi, seja bem-vindo. Sinta-se em casa.
0: Didi é o cara. Ó, o Luciano. Tô tocando. É isso aí, Luciano. Um grande abraço pra você, cara. Show de bola.
1: O Luciano tá tocando na conveniência ali, né? No posto do lado do Vivendas, na Q7 do setor de indústria.
0: Ah, legal. É isso aí, DJ. Deixa eu ver aqui mais alô aqui. Tem áudio aqui? Tem áudio? Sim, tem.
1: Solta aí, DJ. Vamos ouvir aí.
0: O negócio é procurar aqui, que é muita coisa, cara. Cadê? Ah, sim, lembrei. Marcelo da Pit Stop.
2: Bora, bora, DJ Marcão. Tamo aqui, viu? Já na expectativa.
0: Beleza. Valeu, Marcelo da Pit Stop aí, rapaziada. Rapaz, semana passada o pessoal da Pit Stop tava dançando lá, virado no Tetel, curtindo Flash Night, isso é bom demais.
1: É, né?
0: Lá na 66, ao lado dos predinhos ali, churrasquinho, chá de boldo, refrigerante geladinho, lá na Pit Stop.
1: É isso.
0: Amanhã vamos buscar um chá de boldo aí, viu, Marcelo?
1: Olha aí, tá vendo? E desça pra lá, pra poder dançar com a gente também.
0: Beleza, vamos lá. Flash Night, a máquina do tempo, o senhor não pode parar. Vamos deixar de conversa que agora chegou a vez desse cara aqui.
1: E agora, Marcão, o que que eu toco?
0: Isso é mole pra você, rapaz.
1: É, não.
0: É mole. Alô, meu mano Júnior, amanhã, viu? Prepara aí, fi. É nóis.

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1: Meu Deus, o que que eu faço com um cara desse aqui? Me fala.
2: Cara, é o que eu disse. É o que eu disse no, na live passada. A gente não toca música, a gente toca sentimento. E a gente faz questão de teleportar as pessoas para aquele momento de felicidade, nostalgia, coisas que ficaram no passado, mas não morrem nunca da memória de ninguém.
1: Agora, né? Eu entendo porque o Didi Mix está preocupado.
2: Não.
1: Agora eu entendo porque o Didi Mix está preocupado. Não dou conta de vocês, não.
2: Que isso? Ele veio pra somar, ele só vai tocar músicas boas, assim como nós tocamos, entendeu?
1: Beleza! Deixa aqui mandar um salve para o Adilson Leite, lá da Asa Sul. Adilson Leite, o cara que me passa muita música boa. Adilson!
2: Eu tô precisando de uma fonte dessa, Marcão.
1: Pessoas... Vou te passar o contato dele, que ele vai te passar muita coisa boa.
2: É isso aí.
1: Ele passa. Uhum. Adilson, um abração pra você, meu querido. E amanhã eu quero te ver no lazer, viu, Adilson? Amanhã, às 14 horas, lá na AC-105. Lá do lado do condomínio, aonde eu morava.
2: Fundos do Atacadão Vivendas.
1: Isso. Deixa aqui mandar um salve também para o Mário. O Mário é figura. A gente chama ele de Mário Bros, que o cara é fodástico.
2: É, ali é sensacional.
1: O cara aguenta carregar a caixa de som cheia de chá de bolo, mas ele dá conta.
2: Mas tá lá, né?
1: Mas tá lá.
2: Eu queria mandar um alô aqui pra Rita de Cássia, lá do Rio de Janeiro.
1: Alô, Rita!
2: Elogiando as músicas aqui que estão sendo tocadas. Agradecer a todos que sempre nos acompanham em todas as lives, em todos os programas e curte o trabalho da gente, que é dedicado totalmente a eles. Eu costumo dizer, uso uma frase, eu não sou DJ se não tiver uma plateia. Então, eles me fazem DJ, não é isso? Por isso, eu preciso tocar o sentimento deles e fazer com que eles sinta-se à vontade aqui, como se fosse a casa deles.
1: Exatamente, né? É isso mesmo. Rapaz.
2: Ó, o Edson. Palmas. Obrigado, Edson. Feita com carinho pra vocês, tá? O programa é todo dedicado a vocês.
1: Olha
2: que
1: só.
2: Sempre todas as.
1: Adilson, 700 quilômetros não é nada de Brasília. Você chega aqui no piscar de olho. O cara tem um carro. Ele tem o Tera.
2: Ave Maria.
1: Ele vem voando, moço. Chega aqui no piscar de olho, Adilson.
2: Não há por que ter desculpa, né, Marcão?
1: É. Ele vem voando, rapaz. O carro dele tem asa, é só voar e chega aqui em uma hora. Valeu, Adilson, um abração pra você. Pode deixar, Mário, te ligo cedo. Ele disse que pra me ligar pra ele cedo. Opa!
2: É isso aí. Mário tá ligado aí, né? Mário, satisfação imensa sempre ter você como parceiro, tá? Amanhã a gente tá junto.
1: Tamo junto, com certeza.
2: Tá na chuva, tá no sol, tá em qualquer lugar.
1: Bom, deixa aqui mandar um abraço para o meu diretor. Diretor Mildos.
2: Isso. Passa a programação aí.
1: Isso. Amanhã tem Top Brasil às 12 horas. Estação Pop Rock às 14 horas. Freestyle Clube às 15 horas. E tem programa Nova Especial Legião Urbana. Reprise às 16 horas. Tem Momento Blues às 17 horas, Expresso do Rock às 18 horas e tem reprise do programa Flash Night, a Máquina do Tempo.
2: É isso, você que curtiu, gostou, reprise amanhã, passe para alguém
1: isso.
2: Que não teve tempo de acompanhar nesse horário e diga para eles que a gente Flash os Night. Aguarda.
1: Exatamente. Ou, para quem está trabalhando hoje e não pode ouvir, mas amanhã tem oportunidade novamente.
2: Exatamente.
1: Né? Beleza. Deixa eu ver aqui mais. Alô, rapaz, o negócio tá bom demais. O Adilson tá falando que é o Volkswagen Taos. Pra mim era um Tera, porque você tem uma nave. Rapaz, você acredita que foi entregar a camisa dele? Ele ganhou no ano passado, foi? Sorteio do programa Flash Night, a camiseta. E esses dias que eu fui entregar pra ele. Agora falta entregar mais duas camisetas pros amigos do Rio de Janeiro, que eu vou enviar.
2: Sim, aham.
1: Uhum. Dessa mudança, eu encaixotei muita coisa, né? Guardei muita coisa e tô desenterrando ainda. Tem duas camisetas ainda que eu vou entregar pros amigos do Rio de Janeiro.
2: Olha aí, que bom, hein? Marcão, falar em camiseta, outro dia desse eu fui na loja onde eu sou cliente, lá na
1: Eletrônica. Certo.
2: De eletrônica, né? E aí conheci um fanzaço seu que te acompanha todos os sábados. Eu não recordo o nome dele, mas ele fala que entra todos os sábados, acompanha, se amarra no programa e não perde no sábado.
1: Ô, rapaz!
2: E ele ganhou uma camiseta sua.
1: Ah! É o Ângelo!
2: Ângelo, isso
1: Ângelo
2: mesmo!
1: Ângelo Dutra! É o Ângelo!
2: Isso! Aí ele me falou, rapaz, eu sempre acompanho o Marcão, sempre tô ali nos programas.
1: Sim,
2: e tal.
1: Sim, fala de você também.
2: Aí eu peguei e falei assim,
1: você
2: olha...
1: Você vê que eu não tô tão bêbado.
2: É.
1: Eu tô tomando chá de boto desde 10 horas da manhã.
2: Aí
1: rapaz,
2: ele...
1: é o Ângelo. Falei assim, cara, o Haroldo é um cara sensacional. Eu falei, sim.
2: É, eu sou cliente lá na loja já tem muito tempo, né? Desde
1: eu também.
2: Abriu.
1: Desde então... o tempo que eu era síndico lá do condomínio, eu sempre comprei lá.
2: Isso, pessoa sensacional, sempre atende a gente bem e a gente, no meio dessa jornada nossa, a gente faz muitas amizades boas, né, Marcão?
1: É, rapaz, é bom demais. O Ângelo, um abração para você, Ângelo. Já vou tocar tua música, deixa eu voltar aqui a câmera.
2: Obrigado, Rita.
1: Beleza. E aí, DJ, e agora?
2: Agora é com você.
1: O que eu vou fazer?
2: O melhor que você sabe fazer.
1: Ave Maria, solta a vinheta aqui.
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0: Flash Night, a máquina do tempo.
1: É isso, é isso.
0: Rapaz, Bartão, eu tenho medo desse cara aqui, viu?
1: É não. Agora eu vou um pouquinho de anos 90, né, Marcão?
0: Rapaz, eu tenho medo do Haroldo, que eu vou te falar. Por isso que o Didi Mix tá assim, tô lascado amanhã.
1: Não. Tenha medo, não. A gente tá aqui pra compartilhar músicas boas.
0: A gente fala assim na brincadeira, né? Porque assim, a gente faz isso aqui todos os sábados com o maior carinho, né? Sempre tem a rapaziada, a moçada, sempre interagindo com a gente. Isso não tem preço.
1: Isso é uma gestão de ânimo muito grande, né?
0: Flash Night começou em 2014. Comecei na rádio Novo Gama FM, lá no início do Pedregal, lá ponto final.
1: Ponto final, parada 19.
0: É, exatamente por aí. Comecei ali, cara, Flash Night e estamos aqui, já tem o quê? Praticamente 12 anos. 2014 para 2024, 10 anos. 26, 12 anos.
1: 12 anos. E é isso. E aprendendo com cada um, né? O gosto de cada um, atendendo aí e fazendo as coisas acontecerem de uma forma bem leve, né, Marcão? Olha o Edson aí. O Edson é sensacional. O Edson não perde uma.
0: Eduardo Stretch. Cara, o cara tá mandando uns vídeos aqui bom. Pra tudo pro Stas. Valeu, Eduardo! Show de bola, meu irmão. Um abração aí também pra esposa Giovânia, né? Lá também do Rio de Janeiro.
1: Isso. Um abraço também pro Roger e a Carol, que tá seguindo a gente aí, né? Tá.
0: É.
1: Assistindo aí nosso. Não, tá, ele botou aqui, falou assim, ó. Tá eu e a Carol aqui assistindo aí, curtindo vocês dois aí.
0: E amanhã. Tamo junto lá.
1: Amanhã, espero você, Roger. Você não pode faltar, não.
0: Lá no lazer. Alô, Rogério Coutrin. Rogério lá do Riacho Fundo. Valeu, Rogério. Marcão, você é 10. Valeu pelas lembranças. Tudo de bom. Rogério e Lúcia, Riacho Fundo 2. Grande Rogério. Abração pra você, cara. E a esposa também. Obrigado pelo carinho. Bom, agora vai vir esse cara aqui. Ele tira de letra.
1: Não.
0: Depois que eu vou tocar e vou finalizar. Mas enquanto isso, esse cara aqui vai mandar ver, né? Isso. Lembrando que amanhã tem o grande lazer a partir das 14 horas lá na A65. Atrás do Atacadão do Vivendas.
1: Vivendas, Atacadão Vivendas, é isso. 14 horas, esperamos todos por lá, né? Vai ser uma pegada bacana. Não é mais ou menos isso que a gente tocou. É uma coisa
0: mas quase, diferente. Né? Quase.
1: Mas vocês não podem perder. Vai ser incrível.
0: Muita coisa boa.
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0: Vamos lá, Haroldo DJ.
1: Olha aí, hein? Anos 90.
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1: Beleza, Flashlight, a máquina do tempo. Rapaz, como eu tava falando aqui nos bastidores, tô lascado.
2: Tá não.
1: Tô lascado. Haroldo, o que que é isso, meu amigo?
2: Pois é, saiu um pouco dos anos 80, né? Não toco só anos 80, tá? Eu toco todos os estilos, Eurodance, Freestyle, Miami Bass. Anos 80 é o meu carro-chefe. Todo mundo já me carimba como o DJ da Disco Music, do Boog e de outras coisas. Eu não gosto muito desse rótulo.
1: Rapaz, mas... eu tava lembrando daquele lazer, o primeiro lazer lá da 14 que a gente fez. Você tava arrebentando, depois chegou a polícia e puf!
2: Vixe, mano.
1: Acabou com o lazer, mas depois no segundo lazer a gente descontou.
2: Foi, descontou.
1: Voltou pra.
2: Ela botou pra F, né? Inclusive nos outros a gente até excedeu um pouco o horário, né?
1: Sim.
2: Pra compensar, a polícia tinha parado o som nosso lá.
1: Rapaz. É. E aqueles tempos lá do Venâncio? Meu Deus.
2: Pois é,
1: do
2: pois céu. É. Venâncio também, boas lembranças. Fizemos aí uma grande história, né? É, lá no Venâncio. Venâncio é um cara sensacional, acolheu a gente bem. O público nos acompanhava, nos elogiava.
1: Rapaz, né? Era bom demais,
2: e
1: né?
2: Era bom demais. E a festa disco, porque foi lá que surgiu a ideia da festa disco, né, Marcão?
1: Exatamente.
2: A festa disco, ela acontecia no plano piloto, né? Alguns não iam, por quê? Porque é longe, porque tal, mas eu vou te falar, a festa disco.
1: Mas a gente teve um público sensacional lá na ABR e na ASCAD.
2: Foram dois lugares, né, que nós fizemos. E foi assim, foi um marco, né, porque a gente mexeu muito com o cenário. Tinha alguns DJs que não tocavam anos 80 como a gente toca. E aí a gente começou a deixar eles preocupados, né?
1: Exatamente.
2: E aí o público começou a mutar para nossa festa, entendeu? Não é uma guerra, não é uma disputa, não é nada. A gente só oferece o que as pessoas querem ouvir. E aí a gente tinha muitos elogios, a festa bombava, cenário bacana, o povo bacana, você entendeu? Não, desfazendo do Gama, claro.
1: Claro.
2: O Gama é nosso berço, né? Mas assim, a gente gostaria muito de, se algum momento a gente voltar com a festa disco, a gente espera que o povo do Gama participe, porque nós somos de lá, né?
1: É, apesar que teve umas edições lá no ABR que o povo participou.
2: Isso.
1: Do primeiro...
2: O primeiro e o segundo, o povo era praticamente o povo que seguia a gente no Gama, né?
1: Mas foi bom, foi bom.
2: Mas aí, aquela questão da polícia. A polícia começou a montar ponto de bloqueio na porta do clube onde a gente fazia o baile. Aí, pô...
1: Aí espanta, né?
2: Aí o pessoal falou, não
1: aí
2: vamos.
1: Aí não pode não tomar
2: vamos.
1: Aquele chá de boldo,
2: não,
1: né?
2: Que as pessoas estejam no crime. É porque elas querem beber, querem se divertir e depois fica, né, nas mãos das legislação de trânsito.
1: É, isso aí. Allan Kardec, hoje vocês estão se superando. Valeu, Allan Kardec, lá em Águas Claras, ligadaço com a gente. Valeu, Allan Kardec. Quero também mandar um alô para Enaile. Alô, Enaile, um beijão para você. Obrigado aí pelo carinho.
2: A Cíntia disse que é da Ceilândia, mas vai curtir também. Ela até falou lá em cima, que eu tava vendo, para a gente fazer uma festa dos anos 80.
1: A gente faz.
2: Mas a gente faz.
1: Isso
2: a gente
1: é
2: já
1: mole.
2: Fez, a gente isso já é mole. Fez acontecer, porém algumas coisas não prosseguiram por motivos burocráticos, por algumas outras coisas e tal, mas eu acredito que ainda vai rolar.
1: Sim, com certeza. É, deixa eu aqui botar a sua programação de amanhã, na sua nova 98. Vamos faturar. Aqui, meio dia tem Top Brasil, às 14 horas tem Estação Pop Rock, às 15 horas tem Freestyle Clube, programa Nova Especial com Legião Urbana, o seu legado, a sua história, a sua trajetória, tudo no programa de amanhã, reprise na sua nova 98 Web. Momento Blues, às 17 horas, Expresso do Rock, às 18 horas. E reprise do Flash Night, A Máquina do Tempo.
2: Isso aí, não percam.
1: Para você ouvir novamente, ou não deu para você ouvir hoje, que está trabalhando, mas amanhã tem o programa Reprise para você ouvir novamente, beleza? DJ, mais alô aí para a rapaziada.
2: E é isso. Reforçando, amanhã às 14 horas, às 65.
1: Isso.
2: Lazer
1: do Estilo.
2: Oitava edição.
1: Oitava edição.
2: Fundos do Atacadão Vivendas.
1: Vivendas.
2: Não perca. Santa Maria, hein? Santa
1: Rapaz,
2: Maria.
1: Tu já tocou quantas vezes lá, DJ? Um bocado de vez, né?
2: Eu toquei, parece que foi 3 ou 4 vezes que eu toquei lá.
1: Né? Daquela. Teve uma vez só foi eu, você e o Júnior.
2: Isso, foram só 3 DJs.
1: Aí nós tocamos bem à vontade, né, rapaz?
2: Foi bom, ficou demais. Aquela coisa assim, que a gente tocava e cansava de tocar e chamava o outro, venha, venha, venha. E a galera não arredava o pé e a gente, né? É porque então, a gente fala, porque aqui tem gente que fala, acha que é fácil, mas ficar em pé, tocar, raciocinar e fazer uma série de coisas aqui, demanda uma coisa. Pra você ter ideia, hein, Marcão? Hoje eu levantei de manhã cedo, aí medi a minha glicemia. Deu 379. Tava lá em cima, cara. Aí eu falei, caramba, mas eu tenho um compromisso. Eu tenho um compromisso com o público, eu tenho um compromisso com coisa. Vou separar meu material, vou limpar meu equipamento, que tava sujo, né? Limpei meu equipamento. Tratei o tudo que eu tinha que tratar, revisei fone, microfone, revisei tudo. Computador, peço desculpa porque o computador travou no início, tá? Acontece também.
1: Isso.
2: Aí eu tive que desligar algumas coisas ali para poder funcionar. Questão de internet, Bluetooth, algumas coisas para ele voltar a funcionar normal. E aí ele voltou. Mas é isso, a gente começa o trabalho de manhã cedo para chegar aqui nesse horário e ter esse retorno que vocês dão para a gente, que é muito satisfatório.
1: Exatamente, exatamente isso. Olha, desde ontem que eu estou mexendo no estúdio, configurando isso, você vê que a outra vez que você veio tocar aqui, teve aquele problema de...
2: O microfone
1: da câmera.
2: Interferindo, né?
1: O som estava distorcendo lá no Twitch TV, mas na rádio estava perfeito. Então, assim, são os contratempos que a gente sempre tem. Mas, antes disso, agora a gente está conferindo o equipamento, está tudo ok na live para não acontecer novamente, beleza?
2: Isso.
1: E amanhã estamos juntos.
2: Com certeza. A partir das 14 estaremos por lá recebendo vocês. Nós, a partir das 9 da manhã, não é isso, Marcão?
1: Isso.
2: Nós, a partir das 9. Vocês, às 14.
1: Mas a gente está lá montando o som, que não é fácil. Beleza, vamos lá, de Flash Night, A Máquina do Tempo.
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2: Que isso, Marcão? Quebrou tudo!
3: 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Rapaz!
2: Incrível essa sequência. Parabéns, Marcão.
4: Obrigado, Benobre. Obrigado a vocês do outro lado da telinha. Cara, sensacional.
2: Falei que era fácil pra ele.
4: Tá difícil. Eu tenho que botar a cabeça pra funcionar. O que eu vou fazer depois desse cara aqui?
2: Não.
4: Olha o meu chá de boldo. Rapaz, falar nisso, eu tenho que buscar a Jade. Todo mundo aqui. Cadê a Jade?
2: Ave Maria. Cadê ela falar nisso?
4: Tá ali dormindo na cadeira. Eu tô até preguiça de pegar ela. Meus amigos, muito obrigado a todos pelo carinho. Olha, já tomei tanto chá de boldo, tanto, mas pelo menos eu não passei vergonha hoje. Graças a Deus. E amanhã estaremos lá na A105, né? Com o Lazer do Estilo, 8ª edição. Já virou tradição aqui na Santa Maria, né?
2: Isso. O pessoal já sabe, já conhece, né? Da qualidade de som, a qualidade dos DJs que vão para lá. E estão sempre nos acompanhando, né, Marcão?
4: Exatamente. Agradecendo cada um de vocês, né? Agradecer o Haroldo, mais uma vez, que venha mais vezes aqui, porque o pessoal gosta, cara, muito.
2: Tamo juntos.
4: Sensacional. Uma hora eu vou chamar você e o Júnior pra tocar e eu vou ficar só operando o vídeo.
2: Olha aí, tá vendo? Tá vendo como é que é as coisas? Não pode, hein?
4: Não.
2: Você tem que assumir o comando da nave. Não. O comandante da nave é você.
4: Chamar você, o Júnior, pra tocar. Outra hora você e... Entendeu? Porque assim, o programa fica mais legal quando você tem um DJ convidado, né? E um DJ que sabe tocar, sabe a essência do programa,

0: Esse aqui é um deles. Né? É um deles. Já tive muitos DJs convidados, mas quando você tá aqui, cara, o negócio é diferente. Você sabe a essência do flashback.
1: É, porque a gente estuda. Eu tava até falando isso hoje com minha esposa, com os amigos. Porque às vezes eu sou convidado aí no evento de freestyle, numa live. E lá eu vou tocar o freestyle. Porque o público que tá lá, ele quer ouvir aquilo, né, Marcão? Aqui, por exemplo, no seu programa, tem essa essência da disco music, né?
0: É de dessa tudo. Dessa, é freestyle, é disco music.
1: Dessa variedade de ritmos, dessas coisas. Então o pessoal gosta de um pouco de cada coisa.
0: Isso.
1: Então a gente prepara aquilo que vocês aí do outro lado querem ouvir.
0: Ah, isso é bom demais. Cara, eu sou fã do programa, daquilo que rola de tudo. Disco music, freestyle, Miami Bass, um pouco de rasteiro de vez em quando.
1: Sim, sim.
0: Ou os hits nacionais, como eu toquei a semana passada. Rapaz, foi só elogios.
1: Pois é. A gente tem deixado muito para trás esse negócio das músicas nacionais, né? Principalmente a gente aqui de Brasília, que é berço do rock, né? Onde surgiram todas essas bandas que fazem sucesso até hoje. Aqui era o foco, onde eles sempre atuavam, sempre estavam aí. Tá aí o show da Rampa de 86, que foi, uhum, foi um fenômeno, né? E depois disso surgiram centenas de bandas aí tocando músicas maravilhosas para nós aqui em Brasília. E a gente tá perdendo essa essência aqui em Brasília, né?
0: Mas graças a Deus, eu sempre busco essa essência para não deixar morrer aqui no nosso programa. Me desculpe, não ofenderam os amigos que faz live também, mas eu busco essa essência de tocar rock nacional. Se eu estiver mentindo, pode falar aqui nos comentários, tá, gente?
1: Isso, é porque o pessoal faz muita confusão, né? Acha que flashback é só um ritmo. Mas a gente que é conhecedor sabe o que é flashback. Tá ali na casa dos 20 anos. O que é midback, tá na casa dos 15 anos, né? E aí os mais novos tá ali na casa dos 5 anos e tal. Aí já é coisa de atualidades, algumas coisas, né? Então, assim, todos os estilos rock, pop, nacional, internacional, né?
0: Isso.
1: Todos que rolaram, disco, bug, tudo isso que rolou há 20 anos atrás, tudo isso é flashback.
0: Sim. E olha, eu não deixo morrer essa essência do flashback. Eu sempre procuro fazer diferente, nunca repetir. Se eu toquei isso aqui hoje, eu vou repetir daqui a 2 meses ou 3 meses, né? Sempre variando a playlist, tocando diferente para não ser repetitivo. E você é um cara que mostrou diferente do primeiro programa aqui em casa e hoje totalmente diferente.
1: Exatamente.
0: Isso que
1: a gente busca isso, né? Por exemplo, a gente seleciona alguma pasta, aí dali eu costumo fazer isso. Aquela pasta ali, eu isolo ela, jogo lá pro fundo do baú e aí eu só vou usar ela daqui um certo tempo. Pra mim não fazer mistura, porque às vezes a gente tá aqui, esquece que tocou uma música no programa passado e repete ela. E assim sucessivamente. Aí vai ficando cansativo e a gente... Me fez lembrar você falar sobre essa essência, esse negócio todo, um baile que eu toquei uma vez. Vou contar uma história engraçada. Aí eu tava lá tocando e todo mundo curtindo o freestyle, curtindo aquele negócio. Então ninguém esperava que eu ia entrar. Aí eu falei, eu vou fazer um reviravolta. Aí o pessoal, vamos ver. Aí eu toquei Década Explosiva, né? Jeff Bunny, Elvis. Toquei o rock dos anos 60. A casa veio abaixo, Marcão. A casa veio
0: abaixo.
1: Aí a galera falou assim, cara, o que que você fez? O que que tá acontecendo? Entendeu? Então, assim, a gente tem que arriscar. A gente não tem que ter medo de tocar as músicas que agradam as pessoas, entendeu?
0: Porque a gente sabe olhar pra pista, olhar pro público, esse aqui vai agradar o público. E a gente tem essa essência, né?
1: Isso
0: é bom demais. Meus amigos,
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0: Chegamos mais um final do programa Flash Night, a máquina do tempo. Amanhã tem reprise a partir das 20 horas na sua Nova 98. Agradecer todos vocês pelo carinho, por estar com a gente até agora. E amanhã temos um compromisso.
1: Isso é, a gente precisa descansar, porque amanhã é árduo pra gente.
0: Né? É, amanhã tem o oitavo, né, oitava edição do Lazer, do Estilo. Quero mandar um abraço para o Michel, né?
1: Sim, Michel, um abraço para você, Gabi.
0: Grande Michel, mas o pastor.
1: Isso, pastor Wesley.
0: Pastor Wesley. E mais o amigão.
1: Isso, amigão também. O amigão aí tá no, na correria. Hoje ele teve algumas ações aí.
0: Isso.
1: E eu não consegui falar com ele, mas é um cara também que tá nos apoiando.
0: DJ, gratidão. Muito obrigado. Cara, show de bola. Sempre você é bem-vindo aqui nessa casa para você tocar junto com a gente.
1: E é sempre muito bom, Marcão, participar do seu programa, estar aqui com você, compartilhar essa amizade, que eu sei que a gente vai perdurar por muitos e muitos anos nessa amizade aí, que nós fortalecemos, e cada dia que passa a gente tá mais próximo.
0: Beleza, pessoal, até sábado que vem com mais um Flash Night, a máquina do tempo. Tchau, gente! Um beijo no coração!
1: Fiquem com Deus!

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1: 23 horas e 10 minutos.
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0: Obrigado. Há muito tempo atrás, numa galáxia muito, muito longe, havia uma banda chamada Aborto Elétrico. Essa banda se separou e as canções deles acabaram divididas entre nós e a Legião. E essas três últimas músicas que a gente vai tocar são as músicas que nos couberam do espólio do Aborto Elétrico. Isso aqui se chama Fátima.
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1: 5 horas, em ponto.
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0: A NFL anunciou que Péricles vai cantar o hino nacional brasileiro no Rio Game 2026. E Candace Lindsay vai cantar o hino norte-americano. Esse será o primeiro jogo da NFL no Rio de Janeiro. O evento esportivo está marcado para o dia 27 de setembro, no Maracanã. E o show do intervalo será com Rick Martin e Pedro Sampaio.
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3: 7 horas e 16 minutos.
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0: Leslie Vogel, mãe da atriz Hayden Panettiere, que faleceu no último dia 16 aos 36 anos, teceu críticas ao ex-namorado da filha, Bryan Hickerson. Segundo os rumores, ela teve uma overdose. E segundo a mãe da atriz, com quem ela não tinha muito contato, estavam hospedados na mesma casa em que ela foi encontrada desacordada em Greenville, Bryan, ex-namorado, e seu irmão Zach. Lembrando que em maio deste ano, no livro de memórias This Is Me, A Reckoning, a atriz revelou que sofreu violência física e abusos psicológicos por parte de seu ex-namorado.
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2: 7:32.
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0: O cantor Niall Horan, ex One Direction, pediu a seus fãs em suas redes sociais que decidam o repertório da sua próxima turnê. Amores, estou quase terminando o repertório da turnê, mas ficou mais difícil, então preciso da ajuda de vocês. Essa nova turnê terá início no dia 22 de setembro. Dinner Party. A primeira apresentação será em Birmingham, na Inglaterra.
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2: 7:49.
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1: Agora, as previsões para Câncer, Leão e Virgem. Signo de Câncer.
0: Nascidos entre 22 de junho a 22 de julho.
2: Câncer. O dia favorece questões familiares e emocionais. Procure não guardar tudo pra você. No amor, o diálogo será importante pra recuperar a harmonia.
1: Signo de Leão.
0: Nascidos entre 23 de julho a 22 de agosto.
2: Leão, você estará mais confiante e disposto a correr atrás dos seus objetivos. É um bom momento para mostrar seus talentos. No amor, alguém pode demonstrar interesse de maneira inesperada.
1: Signo de Virgem.
0: Nascidos entre 23 de agosto a 22 de setembro.
2: Virgem, organização será a palavra-chave do dia. Coloque as prioridades em ordem e evite se cobrar além da conta. No amor, pequenos gestos podem revelar sentimentos importantes.
1: Já voltamos com as previsões para Libra, Escorpião e Sagitário.
3: 9:07.
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1: Agora, as previsões para Libra, Escorpião e Sagitário. Signo de Libra.
2: Nascidos entre 23 de setembro a 23 de outubro.
3: Libra, o equilíbrio será essencial nesta segunda-feira. Evite decisões impulsivas e procure ouvir diferentes pontos de vista. No amor, uma conversa pode abrir caminho para uma nova fase.
1: Signo de Escorpião.
2: Nascidos entre 24 de outubro a 22 de novembro.
3: Escorpião, sua intuição estará forte. Confie mais na sua percepção, principalmente diante de situações que parecem confusas. No amor, intensidade e sinceridade podem marcar o dia.
1: Signo de Sagitário.
2: Nascidos entre 23 de novembro a 22 de dezembro.
3: Sagitário, o momento favorece novidades e mudanças de perspectiva. Aproveite para planejar os próximos passos. No amor, uma pessoa pode trazer entusiasmo e boas surpresas.
1: Já voltamos com as previsões para Capricórnio, Aquário e Peixes.
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5: 9 horas e 34 minutos.

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1: Agora, as previsões para Capricórnio, Aquário e Peixes. Signo de Capricórnio.
2: Nascidos entre 22 de dezembro a 20 de janeiro.
3: Capricórnio. Foco e disciplina ajudam você a avançar. Uma questão profissional pode exigir atenção especial. No amor, procure equilibrar compromissos e vida pessoal.
1: Signo de Aquários.
2: Nascidos entre 21 de janeiro a 20 de fevereiro.
3: Aquário. Ideias novas podem surgir com força. Não tenha medo de pensar diferente e buscar alternativas. No amor, liberdade e diálogo serão fundamentais para manter a conexão.
1: Signo de Peixes.
2: Nascidos entre 21 de fevereiro a 20 de março.
3: Peixes. A sensibilidade estará acentuada. Aproveite para cuidar mais de si e das pessoas que realmente importam. No amor, o romantismo pode deixar o dia ainda mais especial.
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4: 9:53.
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1: 11 horas e 1 minuto.
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1: Meio-dia em ponto.
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4: Fala galera, começou em mais uma edição aqui do nosso Parada Retro. Eu sou Kleber Salles, hoje segundou em mais uma segunda-feira, 24 de agosto de 2026. E a partir de agora, muita música boa, né? O melhor do flashback, anos 70, 80, 90, 2000, tudo que você curte vai rolar aqui no Parada Retrô nesse momento, hein? A gente já vai começar, sabe com o quê? Aqui, ó, embalos de sábado à noite, embalos de segunda-feira a qualquer momento. Bora lá com Bee Gees pra começar aqui, hein?

um dos primeiros grandes sucessos aí do Sir Elton John. E Kick D, Don't Go Break My Heart, aqui no Parada Retrô, para você que sintoniza a melhor do seu rádio, hein? Vamos lá com Roberta Campos e Nando Reis, De Janeiro a Janeiro. Sucesso aí de 2015, no nosso Parada Retrô.

0: Laura Branigan, Self Control, uma das minhas preferidas também aqui no nosso Parada Retrô, fechando a primeira sequência dessa segunda-feira. Fica ligado aí que a gente volta já já, relembrando seus melhores momentos através de canções espetaculares, hein? Continue com a gente.
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6: Meio-dia e 29 minutos.
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0: Todo mundo gosta de recordar, né? Acho que todo mundo tem uma recordação especial, né? Quando ouve determinada música, não é não? Ah, tem muitas. Eu tenho várias, viu? Em vários momentos, com certeza, a gente relembra, né? Vamos trazer agora o som do Israel Kamakwali aqui na programação do Parada Retrô com Over the Rainbow. É um dos clássicos, uma das releituras que relembra aí grandes clássicos. Essa música faz parte do filme Como Se Fosse a Primeira Vez, né, do Adam Sandler, aqui na programação do nosso Parada Retrô desta segunda-feira.

Toda a sofisticação de Norah Jones aqui no Parada Retrô. Happy Pills, de 2012. Mais um grande clássico para você. Agora tem Moby, The Perfect Life.

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1: 13 horas em ponto.
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3: 13 horas e 55 minutos.
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1: 15 horas, em ponto.
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5: E aí, tudo bem com você? Começa agora o Music Pop aqui pela sua melhor rádio comigo, Bia Ipsen. A partir de agora, são as melhores do pop aqui no seu radinho, através da sua internet também, nesta segundona, começando muito

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0: O DJ Alok emocionou a todos na festa do peão de Barretos ao prestar uma linda homenagem à eterna rainha da sofrência, Marília Mendonça. Após 3 anos longe do evento, o artista retornou em grande estilo e encerrou sua apresentação com um show de drones que formaram a imagem da cantora no céu, levando o público às lágrimas. Foi um momento de pura emoção e saudade, mostrando que a memória de Marília Mendonça continua viva e forte no coração dos fãs e dos artistas. Alok conseguiu tocar a alma de quem estava presente, transformando a noite em um tributo inesquecível à nossa querida cantora.
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4: 15 horas e 19 minutos.
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0: Voltei com Music Pop, bora com mais músicas.
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1: Você curtindo as melhores músicas do pop atual aqui com a gente na sua rádio favorita e daqui a pouquinho tem mais Music Pop.
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0: A tão esperada luta entre Davi Brito e Rico Melquiades, que prometia pegar fogo, simplesmente não aconteceu. A notícia que está bombando é que Davi Brito não apareceu para o confronto, deixando Rico Melquiades como campeão por W.O. Os fãs dos reality shows estão em polvorosa, querendo saber o motivo da ausência de Davi. Será que foi estratégia, medo ou algum imprevisto de última hora? O fato é que o barraco virtual entre os dois continua, e essa história ainda vai render muitos capítulos.
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1: Agora o Bia Y vou indo nessa. Obrigada pela companhia, obrigada pela sua audiência, viu? E a gente se encontra por aqui. Um beijo pra você. Fique com Deus. Aquele abraço. Tchau, tchau.
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6: A festa do Peão de Barretos 2026 continua a todo vapor. A dupla Edson e Hudson foi a responsável por fechar com chave de ouro o primeiro fim de semana do evento. Os irmãos subiram ao palco e entregaram um show inesquecível, levando o público ao delírio com seus grandes sucessos. Com uma energia contagiante, Edson e Hudson mostraram por que são ícones da música sertaneja, garantindo que a festa em Barretos continue sendo um dos maiores eventos do país. Foi uma noite de muita música, emoção e, claro, muita fofoca nos bastidores sobre quem mais brilhou.
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1: 16 horas, em ponto.
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1: Fala, gente! Tudo bem? Nós estamos chegando aqui na nossa rádio preferida, maravilha de programação, né, Chuchu? Tudo jóia aí? Como é que vocês estão? Beleza? Boa demais! Hoje é segunda-feira, né? Pois é, hoje é dia 24 de agosto de 2026. É muito prazer estar aqui, eu sou o Cauê. Vamos lá, porque tem notícia do mundo dos famosos, né? Vamos ver o que essa galera tá aprontando. Gente, e a gente começa falando sobre o Gugu, saudoso Gugu Liberato. Pois é, gente, a casa onde o Gugu sofreu o acidente que provocou a sua morte lá em 2019 nos Estados Unidos está à venda. E olha, um valor milionário, né? Localizada na Flórida, a mansão está anunciada por US$2.800.000, o equivalente a aproximadamente R$14.500.000. E olha, estamos falando de uma casa de respeito, viu? São cerca de 630 metros quadrados, 6 quartos, 7 banheiros, cinema particular, cozinha gourmet, piscina, área externa, estilo resort e até cozinha ao ar livre, gente. O imóvel fica em um condomínio fechado e bastante exclusivo, com segurança e muita privacidade. Segundo registros imobiliários, a residência foi vendida por US$1.600.000 em maio de 2019, poucos meses antes do acidente. Agora, aparece novamente à venda por US$2.800.000. Foi justamente nessa casa que o Gugu sofreu a queda em novembro de 2019. O apresentador caiu de aproximadamente 4 metros de altura enquanto fazia um reparo relacionado ao ar-condicionado instalado no sótão. Ele foi levado ao hospital, mas não resistiu aos ferimentos e morreu aos 60 anos. Agora, quase 7 anos depois, a mansão que ficou marcada por essa história volta a despertar a curiosidade dos brasileiros. Só que desta vez, por causa do preço milionário e de todo o luxo que ela oferece. E aí, você compraria? Hã? Conta pra gente. E o nosso Fofocando volta daqui a pouquinho pra falar pra vocês sobre um babado que aconteceu no rancho do Carlinhos Maia, gente. Teve briga entre a Andressa Uraki e a MC Mirella? Que é isso? Eu vou contar daqui a pouco. Continue aí na melhor programação do Brasil e até daqui a pouco.
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1: Fala, meus amores, minhas amoras. Tudo bem, Chuchuzinho? Como é que você tá? Joia, tudo beleza? Vamos lá, porque tem Fofocando na área nesta segunda-feira, 24 de agosto. E ó, nós vamos falar agora da Andressa Urach. É, e a MC Mirella. Gente, o clima esquentou no Rancho do Maia, hein? Na sexta-feira. Pois é, as duas protagonizaram uma discussão que começou com provocações e terminou em confronto físico diante dos outros participantes do reality show comandado pelo Carlinhos Maia. Durante o bate-boca, a Urach chamou a Mirella de flopada. A cantora rebateu e a situação foi ficando cada vez tensa, né? Até que a Andressa jogou bebida na Mirella, na cara dela, né? E a confusão evoluiu para agressão física. Vídeos do momento começaram a circular nas redes sociais e mostram outros participantes tentando acompanhar, né? E controlar o tumulto. E teve até a participação involuntária de um cachorro que estava por perto e acabou aparecendo no meio da confusão. Olha isso. O barraco rapidamente tomou conta aí das redes sociais, virou um dos assuntos mais comentados entre os seguidores do reality show, né? Pelo visto, no Rancho do Maia, a convivência tá longe de ser tranquila, né, gente? E essa temporada já mostrou que qualquer provocação pode virar um baita barraco. Hã? Eita, e o nosso Fofocando volta já já. Vamos terminar hoje falando de casório? Teve gente sendo pedida em casamento. Sabe quem é, não? Hã? É uma cantora. Daqui a pouco eu conto, vai. Continue aqui na melhor programação do Brasil e a gente volta daqui a pouquinho. A qualquer momento. Continue aí.
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2: 16 horas e 33 minutos.

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2: Fala, meus amores, minhas amoras, tudo bem, docinho de abroba? A gente tá de volta aqui nessa delícia de segunda-feira, hoje dia 24 de agosto. Vamos lá pra última de hoje, que tem pedido de casamento no ar. Eita! Gente, a cantora Luísa Sonza está noiva do Luiz Ribeirinho. Ela anunciou a novidade na sexta-feira ao compartilhar o registro do pedido de casamento feito pelo namorado durante uma viagem pela Alemanha. Nas fotos, o casal aparece celebrando o momento e a Luísa se declarou, né? Disse: sempre foi você, sim para sempre. O Luiz também publicou os registros e resumiu tudo em uma frase. Ela disse sim. Os dois estão juntos desde o início de 2024 e sempre mantiveram um relacionamento longe dos holofotes, né? O Luiz Ribeirinho é português, médico e também surfista. Atualmente ele faz residência em cirurgia plástica em Munique, na Alemanha. O romance começou cerca de 6 meses depois do fim do relacionamento da Luísa com o Chico Moedas. E desde então, o casal vem construindo uma relação bem mais discreta, né? Agora o namoro ganhou um novo capítulo, gente, com direito à aliança. Pelo visto, a Luísa encontrou seu sim, né? E dessa vez é pra sempre, será? Hã? É, boa sorte, né? E o nosso Fofocando vai ficando por aqui, ó. Eu prometo que volto, mas só na semana que vem. Pois é, o Cauê tá pegando uns dias de folga, tá? Vamos dar uma passeada, dar uma descansada e eu volto na semana que vem, na terça-feira. Combinado? Da semana que vem. Obrigado pelo carinho de vocês. Amanhã tem Fofocando, claro, né? Com alguém, mas tem, tá bom? A gente se fala aí na semana que vem. Valeu, gente! Tchau!
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3: 16 horas e 47 minutos.

0: 17 horas, em ponto.
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2: Muito bem, que beleza. Segunda-feira maravilhosa, mais uma semana. Está no ar Retro Hits. Sinta-se à vontade, vem chegando mais, vem chegando junto, de preferência aumentando o volume do seu rádio, porque a boa música aqui não para, com certeza.

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1: E a gente não para, não para não. A música é boa, é gostosa, é Retro Hits.
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1: E bom, gente, você já sabe, semana gostosa, semana divertida, aquela semana com aquela música preferida, aquela banda que você ama, tá aqui no Retro Hits.
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1: E aí, tá curtindo o programa? Coisa boa, hein? Sempre um prazer em falar com você, Retro Hits, nostalgia total.
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6: 17 horas e 35 minutos.
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1: E bom, gente, você já sabe, semana gostosa, semana divertida, aquela semana com aquela música preferida, aquela banda que você ama, tá aqui no Retro Hits.
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0: Bom, Retro Hits desta edição vai ficando por aqui. Agradecido pela sua audiência maravilhosa, pela carona sensacional. E amanhã estamos de volta com aquele hit que com certeza marcou você. Tchau, tchau e até amanhã.
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1: 18 horas, em ponto.
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4: Muito bem, chegamos com o Cidade Love. Como está por aí? A partir de agora tem o programa mais romântico do rádio. Cidade Love reúne as mais belas canções para você. Seja bem-vindo. Cidade Love está no ar.

0: Que canção linda é essa, hein? Já já tem mais, depois do intervalo.
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0: Muito boa essa sequência, uma melhor que a outra. Já já tem mais.
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0: Estamos de volta com Cidade Love, o amor que contagia toda a cidade.
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0: Já já tem mais Cidade Love. Não saia daí.
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0: Estamos de volta com Cidade Love, o amor que contagia toda a cidade.
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0: Cidade Love, sempre com as canções que tocam o coração de toda a cidade. Já já tem mais, não saia daí.
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4: 19:05.
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0: Muito boa essa sequência, uma melhor que a outra. Já já tem mais.
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0: Estamos de volta com Cidade Love, o amor que contagia toda a cidade.
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0: As mais belas canções estão aqui no Cidade Love. Já já tem mais pra você.
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0: 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Estamos de volta com Cidade Love, o amor que contagia toda a cidade.
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1: Valeu, meus amores. Que pena que tudo que é bom acaba rápido. Prometo voltar na próxima edição com as mais lindas canções pra você. Até a próxima.
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1: 20 horas, em ponto.
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2: Muito bem, senhoras e senhores, estamos chegando com mais uma edição, mais uma semana do nosso The Music Coffee Time. Edição especial de segunda-feira, estamos chegando aqui com as canções que marcaram época, aquelas canções que você volta no tempo, recorda as grandes emoções da sua vida. A partir de agora, tem The Music Coffee Time. Aumenta o som. Sejam bem-vindos e bem-vindas.

0: Oh, que bacana! The Music Coffee Time, as grandes emoções da sua vida. A gente volta já, não sai daí.
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1: Eita, coisa boa, de volta com o nosso The Music Coffee Time. Então aumenta aí o volume, estamos chegando de volta com os grandes clássicos pra você.
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0: Você está na melhor sintonia com o nosso The Music Coffee Time. A gente vai para um break e daqui a pouco tem mais. Não sai daí.
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0: Eita, coisa boa, de volta com o nosso The Music Coffee Time. Então aumenta aí o volume, estamos chegando de volta com os grandes clássicos pra você.
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0: cantoria perfeita dos grandes sucessos do passado, aqui no The Music Coffee Time. A gente volta já depois do intervalo.
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3: 20 horas e 53 minutos.
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0: Voltamos com The Music Coffee Time, as grandes emoções da sua vida.
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